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2: Golf.
1: Lima. India. Sierra.
2: Golf.
1: Standby. Echo.
2: Golf.
1: Lima. India. Sierra.
2: Golf.
1: Standby. Message follows. Echo.
2: Golf.
1: Lima. India.
2: Sierra.
1: Golf. Lima.
2: Alpha.
1: Charlie.
2: Hotel.
1: Victor.
2: 4-2
1: Lima.
2: Lima.
1: Oscar.
2: Lima.
1: Oscar.
2: Quebec.
1: Delta.
2: Victor.
1: Whiskey.
2: 3
1: Juliet.
2: Delta.
1: Romeo.
2: Zulu.
1: Foxtrot. Echo.
2: Kilo.
1: I say again.
2: Echo.
1: Golf.
2: Lima.
1: India.
2: Sierra.
1: Golf.
2: Lima.
1: Alpha.
2: Charlie.
1: Hotel.
2: Victor.
1: 4-2
2: Lima.
1: Lima.
2: Oscar.
1: Lima.
2: Oscar.
1: Quebec.
2: Delta.
1: Victor.
2: Whiskey.
1: 3
2: Juliet.
1: Delta.
2: Romeo.
1: Zulu.
2: Foxtrot.
1: Echo.
2: Kilo.
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